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2: Muito bem, boa noite a você, amigo ouvinte da Rádio Cultura FM. Estamos chegando aí na sua noitada de sexta-feira, hoje, 7 de agosto, rapaz. Aqui pela sua cultura, começando aí mais uma programação em Ritmo da Noite com muita música, muito sucesso. Embalando aí a sua noitada de sexta-feira aqui pela sua Rádio Cultura, com onda aí, seu amigo Edson Vlaça. Até as 22 horas vamos estar por aqui pela sua 87,9, levando aquele sucesso super legal e convidando você para participar junto conosco dessa noitada de sexta-feira, né? Com os melhores sucessos na sua cultura, mandando aquele abraço especial a você da zona rural, do nosso município aí, por os baixos, por os de cima, você da cidade, você do interior, aquele forte abraço, tá? E lembrando, hoje tem rodeio, rapaz, né? Rodeio super legal ali na Rua da Fortaleza, a galera já tá no embalo. Um abraço aí a galera aí do rodeio, portanto... Vamos de música, chegando pra você aqui na sua 87,9, sucesso de Douglas Vinícius. E já já estamos de volta, então se liga aí na sua cultura. Vamos chegando aí com mais um sucesso aí na sua 87,9, pra começar os trabalhos aí na sua noitada de sexta-feira.
3: É assim, ó.

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Demais, demais! Bom dia, bom dia, bom dia! Muito bom estar de volta com você nessa manhã maravilhosa de sábado. Hã? Com esse som de campeões. Hoje um programa todo dedicado ao Dia dos Pais. Legal? Você que já acordou. É o primeiro que se acorda, né, irmão? É o primeiro que se acorda, que faz o café, que chama a esposa para tomar café. Tem umas que ainda se acordam cedo, né, para chamar a gente também. Mas a gente faz o possível para agradar não só a esposa da gente, né, mas a mãe, né, o filho, muitas vezes, né. Então o programa hoje todo dedicado a nós, né, que somos pais também. Você que tá aí do outro lado, eu sei que amanhã é o dia, né, mas nós também merecemos todos os dias ser relembrado como o Dia dos Pais. Primeiro agradecendo ao nosso grande pai lá de cima, né, o nosso pai de todos nós, nosso Senhor Jesus Cristo, né. A gente agradece pelo dom da paternidade, por todos os pais de Paulinho, todos os pais do Brasil que, com amor e dedicação, né, aquele lá de cima cuida, orienta, né, inspira a todos nós, e nós inspiramos a nossos filhos, né? Abençoa todos os pais, né? Senhor, cada pai desse nosso município do interior, né? Cada pai biológico, cada pai adotivo, de coração, para que tenha força nos desafios, sabedorias nas decisões e ternuras nos gestos, né? De cada um pai que tá me ouvindo aí, né? Conforta aqueles que sentem saudade de seus pais, né? Que já se foram tão perto lá do nosso Senhor Jesus Cristo, que é nosso pai também. Com certeza está com o seu lá, e fortalece os que enfrentam as dificuldades, que são campeões, né? E com amor e paciência e fé, sejam sempre a base de suas vidas, das vidas de nossa família. Feliz Dia dos Pais, hein, meu irmão? Aproveita que eu tô aqui, vou ficar até 11 horas, manda aquela mensagenzão pro seu pai. Você que tem um seu aí do seu lado, dá um cafuné nele aí, dá um abraço, né? Eu vou dedicar esse programa a todos os pais paulienses, a você do interior, a você do Brasil, a você que tá com nós aqui na 87 com o Top 10, beleza?

Esse é o Top 10. Você não comprou o seu presente ainda pro seu paizão? Que coisa legal, né? O meu ia estar lá perto do nosso Senhor Jesus Cristo, né? Com certeza tá os dois lá olhando por nós, né, meu paizinho? Abençoe nós também, você que tem o seu lá perto de Deus. Também, irmão, tá bem acompanhado, né? E com certeza eles estão juntos olhando para nós aqui na terra, né, cara? Olha só. Eita, nós!

0: Deus.
1: O legal é isso aí, né? Eu começo logo orando, né? O papel de um pai na vida de alguém é uma posição sagrada e abençoada, né? Nos dias dos pais. Nós celebramos a bênção e a paternidade, né? Que amanhã seja assim também. Que todos os dias seja pelo nascimento, por assumir a responsabilidade. Os pais são figuras paternas em nossa vida, na verdade, merecem admiração em todas as nossas orações, né? Então vamos orar junto comigo, uma simples oração. Deus Pai, oramos hoje pela saúde e o bem-estar de todos os pais de nossa cidade, né? De todos os pais do Brasil e todos os pais do mundo e figuras paternas, né? Sabemos que a vida aqui, na verdade, é bastante frágil, mas também sabemos que o Senhor tem um tempo preciso e perfeito estabelecido para cada dia de nossas vidas, né? Isso está no Salmo 139:16, né? Por favor, conceda aos homens que desempenham os papéis tão importantes em nossas vidas uma boa saúde. Legal que seus corpos sejam fortes e que seus corações espirituais se tornem ainda mais fortes a cada dia que passa. À medida que se aproximam de Ti, Senhor, por favor, abençoe-nos com anos longos e vigorosos, cheios de belas lembranças. Em nome de Jesus, feliz Dia dos Pais.

0: Eita, caba, velho, a gente lembrou de tanto pai, né? Eu lembrei do meu, você lembrou do seu, né? Lembra dele não, cara, ele tá aí do teu lado, abraça ele, né? Já tomou mesmo a benção dele hoje, toma aí a benção do teu pai, né, cara? Ele não esquece que foi ele que te colocou no mundo, é um cara que a gente tem que sempre ter respeito, né? A esses pais novos, né? Deus Pai nos reúne para orar pelos novos pais também, né? Os filhos são uma bênção para nós, uma herança do reino do nosso Senhor Jesus Cristo, né? E nós agradecemos todo santo dia. Temos que agradecer esse presente, né? Precioso na nova vida, né? Então, por favor, abençoe os relacionamentos que esses filhos terão com seus pais, avós, e finalmente seu relacionamento com o Senhor como seu pai no céu, na verdade, né? É legal ser pai, cara, com certeza.
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0: Eita, nós, tá bom demais, top 10, só sonzeira, cara. Manda aí no 984-1397-21, esse é o top 10, o programa mais ligado, né, e mais esperado do seu final de semana. Eu peço desculpa não ter vindo no final, aquela semana passada, faltou energia, né, a gente não veio por aqui. Aí teve as quadrilhas, queria parabenizar, né, de antemão aqui aos vencedores, né, tanto da quadrilha Mirins aí como as quadrilhas campeões, né, a todos os organizadores, festa linda, né, linda, né, quem criticar, cada qual tem sua opinião, na verdade, ao Elkson Som com o melhor sonda da calha do Purus, né, do meu amigo Elkson, que eu mando aquele bom dia todo especial, bom dia meu amigo Gurujuba, paizão, gente fina, né, Gurujuba, aquele abração ao seu Elson Antônio de Souza, a pessoa que virou em patrimônio cultural de nosso município aí, né? Que também é pai, né, irmão? Então a gente agradece a esse pessoal que gostam de fazer as coisas acontecerem, né? Principalmente aos organizadores, ao secretário de cultura, à prefeitura. Primeiro a Deus, né, cara? Por ter ocorrido tudo bem, não ter confusão. Lindo, assistido em todo o Brasil, transmitido o pessoal da transmissão. Uma coisa linda, coisa organizada, tá bem? Então fica aqui, né, a nossa homenagem, né, aos campeões aqui da Rádio Cultura de Paulinha, do programa Top 10 e da crítica construtiva que aconteceu ao redor de um grande evento, mais uma vez proporcionado pela Prefeitura Municipal de Paulinha, onde tem à frente nosso prefeitozão e amigo Renato Afonso, né? E os seus correligionários que estão ali do lado, né, direto e indiretamente, contribuindo também para que isso aconteça, né? Então, parabéns aos vencedores e aos vencidos, né? Mais vale as lágrimas de uma derrota do que a vergonha de ser participado da guerra, né? Todas as quadrilhas estavam lindas, mas tem que ter o melhor, tem que ter a melhor, na verdade, né? Ano que vem tem mais. Eita, nós!
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0: 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Bora, pai, hoje é comigo. Quem manda é o senhor. Quer homenagear ele? Manda uma mensagem aqui pro Denão. É, cara, manda uma mensagem de voz, uma mensagem, meu irmão, manda um alô aí pro meu pai que tá em tal canto, né, no Alto Catiquini. Ao pessoal do interiorzão do meu Paulinho, aquele bom dia todo especial a todos os pais aí do interior, das aldeias. Vai lá em aldeia, vai ter Xingané dia 15, meu irmão, você tá convidado, né, pelo grande cacique lá do Peneri, né, vai ter barco pra levar, né, segundo meu amigo Branco, todo mundo conhece como Branco, né, irmão? Vou falar, chamar de branca aí, né? Vamos só da Aldeia Nova, né? Lá das aldeias ali de cima do Peneri, pegando todas elas, estão aqui de baixo, por hoje de baixo, a toda a população aqui, vem um convite, né? Pra assistir uma das culturas que nunca, ainda bem que rapaziada, nossos índios apurinães e outras etnias não deixaram se acabar. Na verdade, né? Então tem ainda o Xinga. Quantos eu não participei, né? Eu sou da época do grande cacique Israel. É, acaba mais. Tá olhando aí espiritualmente pra nós aí, protegendo todos os caiquires. Tem, cara. Dia 15 aí vai ter, né? E você é convidado aí pelo cacique, vai ter barco pra levar. Eu com toda certeza, essa época ele me falou: Denis, tá uma estrada, o caminhozão para você caminhar numa boa na floresta, né? Vá lá e participe mais desse evento cultural da nossa etnia, dos nossos índios aqui, dos nossos parentes, dos nossos irmãos aí do nosso município, beleza? Esse é 87,9 MHz, Rádio Cultura de Paulinho, Amazonas, top 10 com você nesse sabadão. 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Amanhã é Dia dos Pais.

0: Legal demais, esse é o Top 10 com você aqui na 87, levando só as melhores nesse sabadão maravilhoso de verão. Que legal, né, irmão? Calosão. É o cara se acostumar, o ser humano, né, se adapta. Calosão, meu amigo Marcos, né, que é o homem, o rei do sofá, né, te manda aquele abração não só pra ele, pra rapaz, é meu amigo Melo, vai de Melo, hein? Ademar Melo, o cara da serralheria aí, que você faz o seu projeto, né? Faz seu... Eu não me esqueci ainda, a gente vai fazer ainda, tá vendo, Ademar? Né? Uma lixeira muito padronizada, né? Com seu estilo aí, que você, né, tem que postar o seu trabalho, que você é um artista, tá vendo, irmão? Não só você, toda a rapaziada, a primarada todinha aí da oficina, minha prima Jane, aquele bom dia todo especial pra você também, tá bom? Simbora, tocando demais.
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0: Oh, glória.
1: Que hoje não falte paz no seu coração. Força para continuar. E fé para acreditar que coisas boas ainda vão acontecer na sua vida. Então, escuta esse louvor que preparei especialmente para você. E enquanto essa canção tocar, que o céu visite a sua casa e renove tudo aquilo que estava sem esperança. Entrega o teu caminho ao Senhor.
0: Entrega teu caminho ao Senhor, né? Vamos caminhar com Deus. Vamos caminhar para onde você quiser ir, cara, mas entrega o teu caminho ao Senhor. Legal? E a gente tá aqui no 984-139721. Só esperando você mandar tua mensagem aí pro seu pai, né? Para você fazer ele se sentir aquele cara paizão, campeão, né? Tem muito pai que gosta simplesmente, né, de um abraço, né, de um cheiro, de uma mensagem sua, cara. Você que estiver distante aí do seu pai, ainda não mandou ainda a mensagem aí, te liga, né? Tá na hora aí, manda uma mensagem pro teu paizão. Você que não tem ainda seu pai próximo de você, se ajoelhe e agradeça por estar vivo por causa dele. Que legal, né? Esse é o Top 10, hein? 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Tem pai que gosta de tecnologia, né? Tipo, poxa, o cabo do corra do papai tá todo jeito aí. Compra um cabo novo pra ele, um carregador, né? É, cara, agradeço ao teu pai. Feliz Dia dos Pais, hein? É nóis, é nóis. Meu...

0: Só queria saber se o senhor está bem. Eu sei que às vezes parece que estou distante, mas na verdade estou enfrentando a dificuldade do mundo real sozinho, sem levar problemas para o senhor. Quero que você saiba que estou bem. E mais importante, estou aqui por você. Não esqueça disso. A sua força é a minha inspiração. E cada dia que passo enfrentando o mundo, levo um pedacinho da sua coragem comigo. Sempre foi assim, pai. E eu te prometo, sempre que você precisar de mim para qualquer coisa, eu estarei aí. Porque você me ensinou o verdadeiro significado de estar presente. De amor incondicional. Então sim, eu estou aqui. Sempre. Isso é mais do que uma promessa, pai. É um agradecimento. Por cada sacrifício. Por cada lição. Por cada gesto de amor que você sempre me deu. Você é o verdadeiro herói. E eu sou eternamente grato por tudo que o Senhor fez por mim, pai. Eu te amo, pai. Que Deus esteja sempre te abençoando e iluminando os seus caminhos. Deus abençoe a todos. Clique no botão de seguir.
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Legal demais, bom demais, né? Que coisa legal, né? O Dia dos Pais é uma data para celebrar o amor, né? A gratidão. E os laços que nos unem àquele que foi nosso primeiro herói. Em cada palavra escrita há um pedaço de carinho, né? De reconhecimento e de histórias vividas lado a lado. Então você, quando for fazer homenagem ao seu pai, inspire-se com mensagens que ajudam a transformar os sentimentos em homenagem inesquecível que ele sente, que você sente dele, né? E diga que, pai, foram muitas lições que aprendi com você, seja nas palavras amigas, nos conselhos ou nas broncas, né? Mas quantas coisas você me ensinou sobre o amor, sem dizer uma palavra, simplesmente estando ao meu lado e me apoiando quando carinho me deu e me dá até hoje, você que tem um seu ainda do seu lado, nos pequenos gestos, né? Sei que nem sempre te dei valor, você que nunca deu valor para seu pai, né? O valor que ele realmente merecia. Sei que nem sempre prestei atenção nos seus conselhos, mas com o tempo a gente amadurece, né? De tanta gente reclamando do pai por aí, e eu não tenho absolutamente nada a reclamar, né, do meu, né, de você, apenas agradecer. Você que é um grande exemplo da nossa vida, de determinação, superação, amor, força. E nesse Dia dos Pais, não poderia deixar de expressar a todos os pais de nossa cidade, né, a admiração que a gente sente por todos vocês, por ser pai, né? Então diga Feliz Dia dos Pais pro seu que tá aí mais uma vez, né? Hoje o programa todo dedicado a você que é paizão, já tá acordado aí desde cedo, né? Já foi lá no roçado, né? Já foi na canoa ver se tá amarrada, já foi em tanto canto primeiro de que muita gente, né? A gente nem, muitas, já foi comprar o pão que você já acabou de tomar café, né? E você nem percebe isso aí. E tá todo dia aí presente com você, né? Eita, paizão!

0: segurança.
1: Queria mandar uma alusão especial, meu amigo Antônio Neto, sempre ligado com a gente aqui na 87, né? Comandante do posto e amigão aí, sempre em sintonia conosco aí. Muito obrigado pela companhia, tá vendo, irmão? É nóis.

0: 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Simbora a mensagem.
1: Alô, pai, te mandando esse vídeo aí só pra te lembrar que independente de qualquer coisa, o senhor sempre fez seu papel de pai. Tudo que eu sou hoje é graças ao seu ensinamento. Tenho muito orgulho do senhor. Te amo, pai.

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Se eu pudesse, faria tudo diferente. Quantas vezes me aconselhava e eu, ironicamente, debochava. 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
5: Simbora, menino, bom demais, né?
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5: Essa vai pros pais que se lembram dessa aí, Raimundo Saudado, menino, em 1980, cavalão.
6: 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Quando eu chego, você vem me encontrar.

É, um bom dia também, vai para a rapaziada do Baixo Macuti, a todos os pais do Baixo Macuti, ao meu amigo Nel e companhia, né, Júnior do PJ e todos aqueles que se encontram aí no Baixo Macuti, ligado no Denão aqui na 87, né? Que legal! É muito bom estar junto com você. Você que está no Carrapato, você que está lá no, né, no Sucuruju, né? Lembrando do Sucuruju, amanhã vai ter Dia dos Pais, som ao vivo no Balneário do Pretinha. É, com torneio, você chegando a partir das 10 horas, começa o torneio. Você que é fera no dominó, lá o ambiente é top, cara, pra você ficar lá debaixo de uma árvore jogando dominó, entendeu? E sou suspeito de falar que eu tô fazendo comercial do meu grande amigo Pretinha, mas é só você indo lá pra conferir, irmão. Tá bom? Vai ter o torneio é o seguinte, tu vai entrar com a tua dupla, cada um vai pagar 25, dá 50 reais, né? É 50 pela dupla, que é 25 de cada, tá de bom tamanho, ganhar uns 200 reais lá, né? O Pretinho já saiu pra comprar um dominó zerado, daquele do bom, né? Pra amanhã. O som é ao vivo, velho, com os melhores de Paulinho, praticamente um dos melhores, Maestro Said e Flaudemir Flores, mandando ver, né, pra você. Se beber, não dirija, né? Chama o Caiquiri pra ir contigo que não bebe, pra ficar ligado ali na tua nave também, né? Pra não retorno, né? Quando o cabo vai bom, pra voltar meio truvisco. Aí o cara chama um cabo, né? Pra ir com a gente, ou a esposa que dirige também, né? Tem aquele cuidado, se for pra estrada, use capacete, né? No rumo da estrada aí. A dica aqui, não só nossa aqui, mas da segurança, tem que ser feito, né? Verdade? Então dirige com segurança. Simbora, Raimundo Saudado, lembra dessa aqui? O traje é rigor, é nóis pra você. Eu me amo, sonzeira aí do traje rigor, anos 80 também, irmão.

Muito bem, para você que está chegando agora na Cultura FM, isso é 87,9 MHz, Rádio Cultura de Paulinha, Amazonas, Puruizão, a melhor do Purus. É, cara, tô te falando aqui aos sábados com o Top 10. Os melhores flashbacks, fazendo uma salada musical para você.

9h52, a música não para. Manda a tua aí no 984, né? 9797321, hã? 984 97321. E hoje é dia dos pais, todo dedicado ao dia dos pais, né, cara? Pai gosta de flashback também, irmão. É, pra você, paizão, que tá desde cedo acordado aí, ligado com o Denão. Curta esse clima aí, cara. 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

O povão tocando só as melhores pra vocês aqui na Cultura FM, fazendo companhia pra você 24 horas, hein? 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Simbora! Bom.

Esse é o Top 10 com você nessa maravilhosa, esse maravilhoso dia de sábado aqui também, vésperas dos pais, né? Pra você que tá aí junto com a gente. Que legal tá junto comigo, né? É muito bom, porque eu vou proporciono pra você alegria. Que legal tá junto com você também. Sejam todos bem-vindos e bem-vindas aqui a o nosso programa, né? Amanhã Dia dos Pais, né? Celebrado amanhã Dia dos Pais, legal. Olha só pra você que é ligado com a gente aí nesse... Esse Dia dos Pais, né, é celebrado anualmente no segundo domingo de agosto no Brasil, né? Mais do que um momento de troca de presentes, a data, né? Para ser todos os dias, você que tem seu paizinho, né? Primeiro a gente agradece ao nosso grande pai lá de cima, né? É uma oportunidade especial para reconhecer e agradecer a presença e a dedicação, o carinho dos pais, né, ao longo da nossa vida, a vida dos nossos filhos também. Mesmo sendo amplamente comemorado, pouco conhecem, né, a origem do Dia dos Pais, né, que remonta a tempos antigos e envolve histórias curiosas de várias partes do mundo. Né? Feliz Dia dos Pais para você que está junto com a gente. Os primeiros registros de celebração e dedicada aos pais datam de mais de 4 mil anos na antiga Babilônia. Um jovem chamado Elmersus teria moldado em uma argila um cartão desejando sortes, saúde e vida longa ao seu pai, né? Um dos gestos mais antigos já documentados de homenagem paterna, né? Na Roma Antiga, o mês de fevereiro era dedicado a homenagear os pais falecidos. No entanto, a comemoração moderna começou a tomar forma no início do século XX nos Estados Unidos. Em 1908, a Igreja Metodista, né? Na Virgínia Ocidental, nos Estados Unidos, realizou uma cerimônia para homenagear os pais que haviam morrido, né, numa explosão em uma mina. A ideia partiu de Grace Golden, ou Clayton, né, uma moradora da região que queria prestar tributos aos pais da comunidade. Dois anos depois, em 1910, né, Sonora Lewis, Smart Dot, bom no inglês, o caba véio. Né, em 1882 a 78, né, inspirada pela dedicação dos próprios pais viúvos, propôs a criação de uma data para homenagear os pais vivos, né? O dia escolhido foi dia 19 de junho, na verdade, aniversário de William Jackson Smart, seu pai, né? A ideia se espalhou pelo estado de Washington e ganhou popularidade nacional. E em 1966, o presidente Lyndon Johnson declarou oficialmente o terceiro domingo de junho como o Dia, né, dos Pais nos Estados Unidos. Né? Aqui para nós, no Brasil, o Dia dos Pais passou a ser comemorado em 1953, graças à iniciativa do publicitário, na verdade, né, jornalista Silvio Berning. E a época editou um jornal, O Globo, na verdade, né? E propôs, né, no dia 16 de agosto, a data de São Joaquim, pai da Virgem Maria, avô de Jesus, né? Esta data. Por entanto, a data varia bastante de pais, né? Estados Unidos, né, mais de 70 anos atrás, aí, comemorado no terceiro domingo, na Itália, dia 19 de março, né, na Tailândia, aqui em nós é amanhã. Então, parabéns nesse dia tão especial. Obrigado por ser um exemplo para todos os filhos aí, você que é paizão pauniense, né? Parece que hoje é dia dos pais, mas todo dia é. Parece que hoje é dia dos pais, é de dar um presente, um abraço, você que tem um senhor aí. Claro que um filho que é o máximo, tinha que ter um paizão, né, mais máximo ainda, né? Esse que tá aí do seu lado aí, deve ser genético, um beijão que você tem que dar no seu pai aí, beleza? Aquele pai também que faz o papel de pai, o pai adotivo, né? Tem mãe que faz o papel de pai e mãe, né, também, e merece ser abraçada e homenageada como Dia dos Pais. Feliz Dia dos Pais a todos os campeões, chamado Pai Herói.

E pra você que tem seu paizão distante, diga pra assim, pai, mesmo que a distância física nos separe, saiba que você está sempre presente em meu coração, né? É, sinto sua falta todos os dias e desejo poder abraçá-lo e dizer o quanto amo. Você já fez isso hoje? Né? Já ligou pro seu paizão, já cedinho, não precisa chegar o dia dele não, meu irmão. Só ligar, ligadinha, mandar uma mensagem e diga aí que eu tô lhe falando, né? É legal, né? Pai, por mais que o tempo tenha nos afastado, minha gratidão por tudo que você fez por mim permanece intacta, né? Diga sim pra ele, né? Eita, feliz dia dos pais!

0: favor, João. Obrigado.
1: Nada não, velho. Aliás, afinal de contas, a gente tinha que registrar porque o nosso primeiro samba feito junto, né?
0: Pode crer, e com emoção, né?
1: Nasce lá embaixo.

0: Eita, nós é o que convém pra gente ser feliz. Jorge Aragão, né? Zeca Pagodinho aqui na Cultura FM, é nós, né? Hoje a internet tá meio devagar, uma alusão pra rapaziada da Verdinet. Manda um mega aí pra nós, acaba, velho. Antes de terminar o programa aqui, tá bom? E a gente trabalha em todas as plataformas de stream. Um abração a toda a rapaziada da Verdinet, junto com o Denão aí, gente. Grande! Grande Vicente, né, lá no sítio, né, o César, rapaziada aí, Adri, todo mundo ligado junto com a gente, Dona Branca, aí no sítio aí ligado na 87, né, Vicente? Né, a benção do tio, um beijo no teu coração, caba velho. Pra poder ser amado. Já já sai o seu som aí pra você ficar ligado na 87 com o Denão também.
1: Nada não, velho. Aliás, afinal de contas, a gente tinha que registrar porque o nosso primeiro samba foi ele, junto, né? Pode.
0: 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Da manhã de sábado com o seu comunicador Denão, né, para você aqui até às 11 horas, fazendo companhia com você nesse sabadão maravilhoso, véspera do dia dos... Hoje é dia dos pais, cara. Você que tá aí, você que é paizão, tá junto com a gente aí, muito obrigado pela sua companhia, legal? Legal?

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Que legal, né? Tá junto com você nessa manhã de sábado, recebendo a visita do meu grande amigo Gilvanzão, goleiro da seleção, junto com o Denão. Rimou, hein? Né que rimou? Legal, legal que é um paizão, deseja ele também aqui dentro do estúdio da rádio. Feliz Dia dos Pais ao meu amigo Gilvan, não só ao meu amigo Gilvan, a todos os meus amigos que estão na escuta aqui do Top 10. Né, que esse Dia dos Pais seja maravilhoso para vocês, que ó, a coisa mais bacana que existe é o cara ser pai, saber ser pai, né, meu irmão, também é isso. Que eu tava falando, muitas vezes a gente não liga pro que o pai da gente diz, menina, pai, tem vez que o menino sai, nem toma a benção, só faz levantar a mão, passa direto. Na minha época, se não tomasse a benção, o pau cantava no pé da orelha. Era, tinha que, ó, só olhar o cara, só em olhar o cara já se mancava, né? Mas hoje não, a geração Y, né? A geração Z, que diz que tem, né? Não tem esse costume que a gente tinha antigamente de quando vê o pai na frente, benção, pai. Eu já tomava tanta benção que a vovó disse, menino, já tomou uma benção umas 3 vezes, 4 vezes. Mas é legal, entendeu? Você aprender a respeitar seu pai, a sua mãe, né? Ouvir o conselho do seu pai, que muitas vezes você tem raiva, né? Menino, tu tá o dia todo nesse celular, tudo bem que fique no celular. Mas a gente tem que interagir, não só o filho, mas o pai também, a mãe, soltar um pouco do celular, entendeu? E procurar conversar, procurar se entender, contar histórias, rir juntos, né? Aqui a vida da gente não está resumida só essa tela não, esse celular, né? Tem muita coisa mais legal aí pra gente viver. As coisas mais legais que eu vivi na minha vida, te juro pra vocês, com toda certeza, não pode jurar, mas eu tô falando, foi... curtindo na vida, entendeu? Brincando, indo pra praia, jogando bola, né? Conversando com os amigos. Isso é que faz a gente viver, entendeu? Não ficar 24 horas na frente de um celular. Não tô dizendo, não sou dizendo que eu tô contra, né? Que o celular hoje é essencial pra vida de todo mundo, mas interagir com a família, com seu pai, aproveitar. Às vezes ele quer só conversar contigo, velho. E tu tá aí no celular, e ele... Fulano, assim, tu nem olha pro teu pai, né não? É, cara, eu tô te falando o que acontece isso. Então solta esse celular, pega o teu pai, dá uma rasteira nele aí, cai em cima abraçando ele aí, leva ele pra onde ele quer ir, compra um presente pra ele, dá atenção pra ele, que é isso que o pai quer, sabia? Né, tu mandar só uma mensagem no celular, ele quer ter um abraço, quer te dar um cheiro, né, pra você que ainda tem o seu paizinho, né? E aqueles que não tem o seu paizinho ainda, com certeza ele tá aí do seu lado, e tá do lado do nosso eterno pai lá de cima, que se chama Jesus Cristo, olhando pra nós aqui pro rumo de baixo. Beleza? Dada a dica pra vocês, feliz Dia dos Pais a todos vocês. Manda a tua aí, hein? Legal demais, essa é do Vicente, hein? Grande Vicente, ligado junto com a gente lá no sítio. Essa é Vicente, vamos ver lá.

0: Que legal demais, demais, demais. Me lembrei do meu amigo Cacheado, demais. Esse foi grande Maicon, né? Foi pro Vicente, né? Pra Vicente, grande ligado junto com a gente aqui. Vamos ouvir aqui um ícone da música brasileira, né? Zé Ramalho.
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Eita, Caba Véi, grande Pinduca aí no Carimbó pra você. Você ouviu aí, grande Zé Ramalho também, levando os melhores sucessos pra você. Você já comprou o presente do seu paizão? Já dançou Carimbó com seu pai, meu irmão? 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Né? Muito ligado, Zé Raimundo. Feliz Dia dos Pais para você que está junto com a gente aí, brincando e curtindo com o Top 10. Que legal, né, estar junto com você. Muito legal, né? Manda a tua aí que a gente escolhe para você o que você preferir aqui na Cultura FM. Muito legal estar junto com você. Não esqueça que eu vou estar com você até 11 horas. Você me

0: tinindo com... Olha que negócio, tinindo com a Amazonina. Hoje dia dos pais, né? Às vezes a saudade que perdeu seu paizinho dói tanto, né? Que parece não ter fim, né? Que muitas vezes a gente se acorda e se lembra, né, cara? A saudade é uma coisa que dói, né? Ela, quando ela não... O coração não suporta, ela escorre pelos olhos, na verdade, né? E a gente fica torcendo pelo dia que poderemos nos reunir novamente, né, lá no céu, para relembrar histórias do passado e criar novas lembranças que aquece o coração da gente, né? Aí, enquanto isso, né, com certeza seu pai tá olhando para você aqui embaixo, né? Aí eu acabo de dizer assim, crescer sem a sua presença constante foi um desafio, meu querido pai, mas aprendi a valorizar os momentos em que você esteve ao meu lado, mesmo de longe, onde você estiver. Seu amor me acompanha em cada passo que dou. Muito legal, né, cara? Que coisa legal, né? Valeu pra você aí, ligado junto com a gente. A gente vai pro comercial, volta já já com a Cultura FM junto com você aí, beleza?
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0: Eita, nós! Coisa boa, Abílio de Farias, né? Lembrando que meu amigo Uroca é dando uma ajeitada no telhado aí, né? Pro final de semana. E eu colocando esse som aí, né, meu amigo Uroca, grande fera da...
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0: Fera da serralheria, né? O cara que manja a sua porta.

0: sua janela que você queira fazer aí, né? Pra sua casa, né? E procurar meu grande amigo Roca. Esse foi ruim de marcar, menino. Isso corria.
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0: Naquela época o futebol era jogado por craques, né? Não é não, Roca? Era até Juan e ACP. Eu me lembrei agora, meu amigo. Abelha de Farias, minha amiga Tânia, ligado junto com a gente. E não esquecer, né, deixar de esquecer aqui o meu amigo Aderaldo, aniversariando hoje também, né? Eita, calma, velho, já melhorou, meu amigo Aderaldo, né? Dona Tânia já fez um caldo, né? Me lembrei do meu amigo Milton também. O Aderaldo, aquele grande abraço pra você, meu amigo, não só pra você, é para toda a sua família, parabéns pelo seu aniversário, minha amiga Odisseia, meu amigo Ridorval, né? Eita, Ridorvalzão, meu amigo Lamparino, isso era bom de esquerda. Aquele parabéns para você também aqui do Top 10, né? Meu amigo Antônio Alves e meu amigo Aderaldo, mais uma vez pelo seu aniversário. Ah, tem um amigo meu ligado junto com a gente, Jorge Antônio Bernaolo Pereira, lembra desse caba? Filho do Dom Antônio, meu amigo Jorge, também está de coelho hoje em Manaus, ligado junto com a gente. Parabéns pelo seu aniversário, né? Hoje comemorando mais um ano de vida. Legal? E a todos que eu não me lembrei aqui ainda, me lembra aí, né? A você que tem um aniversariante do dia de hoje, o meu vai pro Jorge, né? Pra Onicéia aqui, pro meu amigo Aderaldo, né? Pro meu amigo Antônio Alves. E meu amigo Ridoval.
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0: 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É nóis aí.
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0: Passando um abilhão, né, junto conosco aqui na...

Muito legal para você, a gente chegando quase ao final do nosso programa, mas antes de sair, queria deixar aqui a minha sincera homenagem a todos os pais paulienses, né, que estiveram junto comigo aqui nessa manhã maravilhosa de sábado, né? Que legal estar junto com você, né? Muito bom estar junto com você, né, que é pai e tá ligado junto com a gente também, né? E queria agradecer não só a todos os pais, mas aquela mãe que é pai e mãe, né? E para você, amigo pai pauniense, né, um pai que é aquele homem que é pau para toda obra, que está sempre ali pela família e nunca deixa a bola cair, né? Obrigado a todos os pais paulinenses. O pai é forte, é protetor, é provedor, né? É amado pelas crianças, é incompreendido muitas vezes pelos adolescentes, pelos filhos, né? É careta para o jovem, é nosso amigo quando nos tornamos adultos, é o socorro quando nos tornamos pais, né? O nosso pai é aquele que nos ensinou tudo, cara. O nosso maior exemplo, né? Então, o seu caráter nos inspira. Seu amor é maior, o motivo da nossa felicidade. Diga pro seu o que eu tô dizendo aqui, né? Diga obrigado por tudo que você nos ensinou e pelo amor que o Senhor tem nos dado. Diga obrigado por fazer entender que o verdadeiro amor é aquele que se dá, sem esperar nada em troca, na verdade, né? Quem trata, né, uma mulher como princesa mostra que ele foi criado por uma verdadeira mãe também, né? E obrigado por todo o amor e carinho ao longo de todos os anos, pai. Amamos você, né? Diga pro seu pai. Então, feliz dia dos pais, né? Não só hoje, amanhã faça uma homenagem pro seu pai, se ele estiver ainda perto de você. Não perca a oportunidade, né, de estar agradecendo em vida pelo seu pai, né? Por ele ter lhe colocado no mundo, né? E agradecer a Deus, primeiramente, aquele paizão lá de cima, né, cara? Diga, paizinho, o seu colo é um lugar onde eu encontro conforto e segurança. Obrigado pelo seu chamego e que aquece meu coração todos os santos dias. Feliz dia dos pais a todos os pais paulienses. Beleza? Muito obrigado.

É isso aí, meu querido e amado irmão. Bom dia, meu querido. Bom dia, bom dia, bom dia. Na paz do nosso Senhor Jesus Cristo. Amém. Que a graça do nosso Senhor Jesus Cristo adentre seus lares aí, meu querido. Que o amor de Maria Santíssima, meu irmão, adentre aí o seu coração. Que Maria Santíssima habite dentro da sua casa, meu amado irmão. Bom dia. Está começando aqui mais um programa, sou católico, sou feliz, aqui na sua Rádio Cultura de Paulinho, meu querido. Aumenta o som aí, meu querido, hoje é pancada.

0: Amém, meu querido e amado irmão. Amém, amém, amém, amém. Meu querido, já quero aqui agradecer, né, pela audiência aí dos nossos irmãos aí ribeirinhos aí do Purus de Baixo, Purus de Cima, afluentes, né, aí os rios aí, aldeias, né, Água Preta, todas as aldeias aí, meus amados irmãos, São Jerônimo, que acompanha sempre a nossa programação, hein? Um abraço todo especial aqui da Igreja Católica Apostólica Romana aqui da cidade de Pauinim. E meu querido e amado irmão, também mandar aqui um abraço todo especial a todos os nossos irmãos aí, ouvintes fiéis, esses ouvintes que não largam aqui a nossa programação, né, que sempre sintoniza aqui na frequência 87,9 MHz aqui na nossa cidade. Meu querido, eu quero agradecer aí, né, vamos dizer assim, pela presença virtual, pelas ondas do rádio aqui da nossa programação. Muito obrigado, meu querido aí, né, a todos os irmãos aí. Meu irmão Elionei ali do Comercial Moura, né, um abraço todo especial para você, meu querido, que sempre acompanha também a nossa programação. Meu irmão aqui, Felipe Nobre, aqui da Barbearia, Nobre Barbearia, um abraço também para ele todo especial, né? Meu irmão César, motorista da saúde, aquele abraço, meu querido. Dona Zila lá do Pantanal e Dona Claudina também, aquele abraço todo especial, né? Dona Lúcia lá da Fortaleza, minha querida, um abraço todo especial. Dona Raimunda aqui da Ponta da Rua, abraço, Cidade Alta, né? José Lucas também, Cidade Alta, um abraço todo especial. Dona Socorro lá da Cidade Baixa, um abraço todo especial. Lorete aqui, ali já é Fortaleza, né? Um abraço todo especial. Marcos Nunes, Cidade Baixa. Meu irmão também aqui, Junho Paiol, ali do Pantanal. Um abraço todo especial. Meu irmão Meire do Cleta, aqui da Cidade Alta. Um abraço todo especial. Dona Helena e seu esposo Berecão, lá do outro lado do rio. Um abraço todo especial ali. Ah, como é o nome da lá da Glemar? Sempre fala, o Repouso do Guerreiro, alguma coisa assim. É o Recanto do Guerreiro, né? Não sei, né? É tipo isso aí, né? Você quer é o sítio deles lá. Um abraço todo especial também, minha querida Dona Vera, minha mãe. Um abraço, um beijo todo especial aqui do seu filhão. Seu Raimundo, né? Na verdade, seu Raimundo Teixeira, conhecido popularmente como seu caboclo ali da Ladeira do Balseiro. Um abraço, meu querido. Sebastiana, professora Sebastiana, lá do Bairro Novo, como diz os nossos queridos íntimos, né? Bairro Novo, um abraço todo especial, minha querida. Bosco aqui da Cidade Alta, né? Ali da rua, se não me engano, ali é Castelo Branco, né? Um abraço todo especial, meu querido Bosco do Laboratório, né? Professor Cícero lá do Pantanal, um abraço todo especial também para você, meu querido. E também, meus amados irmãos, aos nossos freis queridos e amados, né? Frei Roberto Carlos, Frei Bernardo, Frei Noé e Frei Afonso, um abraço todo especial, meu querido. Ai, meus amados irmãos, que dia maravilhoso, né? Que dia maravilhoso. Você olhar assim pro céu, assim, o sol. Rapaz, o sol, acho que ele desceu uns dois palmos. Tá quente, meu irmão, tá quente. Mas pense num dia maravilhoso, meu irmão. Né? Louvado seja o nome do nosso Senhor Jesus Cristo. Meu querido e amado irmão, hoje, né? Hoje também é dia de São Domingos de Guzmão, fundador da Ordem dos Pregadores. Aí, a galera pregador aí, ó. Meus irmãos aqui, deixa eu ver aqui, pra mim não errar o nome de ninguém. Assim eu vou falar dos pregadores do grupo de oração, né? Meu irmão Jefferson, né, que comanda aqui a nossa programação nas terças-feiras, né? Meu irmão Renan, né, pregador e ministro da palavra. Um abraço todo especial, meu irmão Renan. Meu irmão João Delmiro, que é o nosso farol aí, o homem que passa aí as formações para nós. Um abraço todo especial para seu João e toda a sua família. Seu João, se eu não me engano, fez aniversário ontem, né? Parabéns, meu amado irmão João Delmiro. Um abraço também para meu irmão Yuri, né? Um abraço todo especial também, ministro da palavra, né? João Domeiro também, ministro da palavra. Meu irmão Leone, um abraço todo especial também para o meu irmão Leone. Arliane, um abraço todo especial para você também, Arliane. Ministro da palavra também, Nayana, pregadora e ministro da palavra também. Nossos amados irmãos aí, Luziette, né? Também ali um abraço todo especial, que também ministro da palavra. E a todos os irmãos aí, Dona Gente, um abraço também todo especial para você, Dona Gente. E a todos os coordenadores, de certa forma, são ali pastores, né? Coordenadores das comunidades aí, Guadalupe, Sagrado Coração, Santo Agostinho, Santa Rita, São Francisco. Todas as comunidades, todos os coordenadores também, um abraço todo especial. Vocês são pastores e, querendo ou não, também são pregadores, porque ali vocês organizam o povo, vocês organizam a comunidade para que ali a comunidade seja um local acolhedor. Amém, meu querido? E é isso aí, meus amados irmãos. É um abraço assim. Hoje foi repleto de abraço, uma enxurrada de abraço, uma rajada de abraço, né? Então, assim, vamos agora ouvir aqui um pouco sobre São Domingos de Guzmão, né? Assim, pra gente já sintonizar, assim, na frequência dele, né? Sintonizar, assim, também, assim, querer, né? Se espelhar nesse santo, né? Que foi tão maravilhoso para nós pregadores. Amém, meu querido? Fique ligado aí, ó.
1: 8 de agosto, memória de São Domingos de Guzmão, presbítero, ano 1221, Bolonha, Itália. Domingos de Guzmão é com Francisco de Assis, um dos patriarcas da santidade cristã, suscitados pelo Espírito em um tempo de grandes mudanças históricas, para sustentar e renovar a Igreja no difícil século XIII, quando ela foi atacada por uma série de heresias no desejo de uma volta à pureza do Evangelho. Elas foram combatidas e superadas, opondo-se a elas, antes de tudo, um testemunho de vida evangélica em comunhão com a Igreja. Domingos nasceu em Calaroga, em Castela, na Espanha, da alta linhagem dos Guzmán, por volta de 1170. Praticamente nada se sabe com certeza sobre seu pai Félix, embora conste ter pertencido ele à família dos Guzmán. Sua mãe foi a beata Joana de Asa. O casal foi agraciado com 4 filhos, sendo 3 homens e uma mulher, sendo que Manes também é beato. Sabe-se que, muito cedo, os pais confiaram Domingos à direção de um tio, reitor de uma igreja. Passou Domingos 7 anos na escola daquele sacerdote, aprendendo, além das primeiras letras, todos os serviços da igreja. Terminado este período, transferiu-se para Valência, para cursar na universidade os estudos de filosofia, teologia e retórica. Domingos era cônego no bispado de Osma, quando, em 1203, em viagem com seu bispo, pôde sentir de perto o problema religioso do sul da França e de outras regiões europeias, infestadas de grupos religiosos subversivos da ordem religiosa e social, genericamente denominados cátaros, puros, ou albigenses. Estes hereges negavam vários dogmas cristãos, entre os quais a unicidade de Deus, a encarnação do Verbo Divino, os sacramentos, o valor dos juramentos, o casamento e outros. Depois de 1205, Domingos acabou permanecendo no sul da França, entregando-se totalmente à pregação. Aos métodos de repressão pela força, Domingos preferiu o caminho do ensinamento e do bom exemplo. De um grupo de pregadores como ele, surgirá a Ordem dos Pregadores ou dos Dominicanos, cuja arma principal de apostolado será o estudo teológico. As características principais da Ordem dos Pregadores podem ser assim sintetizadas: a espiritualidade sacerdotal com profunda formação teológica, o devotamento à Igreja, às almas, ao culto da verdade, a vida comunitária como meio ascético de santificação, para o maior desempenho da vida e ação sacerdotal, a espiritualidade apostólica, sobretudo pela pregação. Ainda em vida do fundador, a Ordem de São Domingos expandiu-se por várias regiões na Europa e tornou-se, ao lado da Ordem Franciscana, a maior força da Igreja, no século XIII. Sua fundação se deu em Tolosa, no sul da França. Aos poucos, seu centro principal se estabeleceu na cidade de Bolonha, na Itália. Domingos teve um conhecimento penetrante e sapiencial do mistério de Deus e promoveu os estudos teológicos. A ordem contou com grandes santos como Santo Tomás de Aquino, Santo Alberto Magno, São Vicente Ferrer, Santa Catarina de Sena e outros mais. Domingos faleceu em 1221, possivelmente com 51 anos de idade. Até hoje a ordem se encontra em todas as partes do mundo. A oração coleta traduz bem sua missão na Igreja. Ela pede que os méritos e ensinamentos de São Domingos venham em socorro da Igreja. Ele brilha na Igreja como o grande pregador da verdade. A oração sobre as oferendas realça em São Domingos o defensor da fé. A oração depois da comunhão afirma a dedicação da igreja ao serviço de Deus. A grande mensagem que fica é certamente esta: não basta viver a fé, é preciso também defendê-la e anunciá-la. São Domingos de Gusmão, rogai por nós.
0: Amém, meu amado irmão, amém, né? Como vocês puderam ouvir aí, né? São Domingo, ele foi esse homem aí, né, levantado por Deus, né, no seu tempo, para combater as heresias, né? Em 1215, São Domingos fundou, né, uma ordem que oferecia uma nova proposta de evangelização cristã, a vida apostólica. Em 22 de dezembro de 1217, Papa Honorório III emitiu a aprovação definitiva, dando-lhe o nome de Ordem dos Frades Pregadores. Eles foram conhecidos como homens sábios, pobres e austeros. São Domingos de Gusmão, como vocês puderam ouvir no áudio, né, morreu em 6 de agosto de 1221, com aproximadamente 51 anos, no convento de Bolonha. Foi canonizado pelo Papa Gregório IX, que havia conhecido pessoalmente após 13 anos da sua morte, meus amados. Então, essa história, ela nos impulsiona, ela vem trazendo para nós que não basta só a gente ter ali, ficar dentro da igreja, mas a gente deve também defender a igreja, né? Então, ali São Domingo, ele foi esse homem sábio, mas também esse homem muito firme, que segundo ali a história, ele pregava ali a verdade. Prego é prego, martelo é martelo, pão é pão, nada é isso daí. Então, São Domingos ainda ensina, até nos dias de hoje, que pregadores precisam ser verdadeiros, viver a verdade e pregar a verdade, né, meu amado? Então não adianta nós só a gente pregar e não viver, né? Temos que viver a verdade e pregar a verdade. Amém, meu querido? São Domingo de Gusmão, Santo Mestre, ajuda-me a sempre a espalhar a verdade de Cristo e lutar contra todo tipo de blasfêmia e descrença. Amém!

Amém, meu querido e amado irmão, amém, né? Meu irmão, louvado seja o nome do nosso Senhor Jesus Cristo. Para sempre seja louvado. Meu amado irmão, já pegue a sua Bíblia aí, sem perca de tempo. Vamos já para a leitura da palavra. Hoje a leitura da palavra é um pouco mais cedo, né, meu amado irmão? Mas vamos para a leitura da palavra. Amém? Pega aí o Evangelho de Mateus, capítulo 17, versículo 14. Evangelho de Mateus, capítulo 17, versículo 14. Amém, meu querido? Acorda aí, meu irmão, acorda. Já é quase 11h30. Meu amado irmão, a palavra do Senhor diz assim para mim e para você. Quando voltaram para junto da multidão, alguém aproximou-se de Jesus. Caiu de joelhos e disse: Senhor, tem compaixão do meu filho. Ele sofre convulsões e passa muito mal. Muitas vezes cai no fogo ou na água. Levei-o aos teus discípulos, mas eles não conseguiram curá-lo. Jesus tomou a palavra: Ô geração sem fé e perversa, até quando estarei convosco? Até quando vos suportareis? Trazei aqui o menino. Então Jesus repreendeu o demônio, e este saiu do menino, que ficou curado a partir dessa hora. Então os discípulos aproximaram-se de Jesus e lhes perguntaram, em particular: por que nós não conseguimos expulsar o demônio? Ele respondeu: expulsar o demônio? Ele respondeu: por causa da fraqueza de vossa fé. Em verdade vos digo, se tiverdes fé do tamanho de um grão de mostarda, direi a esta montanha: sai daqui para lá, e ela irá. Nada vos será impossível. Palavra, meu irmão, minha irmã, da salvação. Glória a vós, Senhor. Meu irmão, louvado seja Deus, meu irmão. Que palavra maravilhosa. Que palavra de Deus, meu irmão, maravilhosa para nós neste dia. Meu amado irmão, nós temos aqui três partes. Nós temos a primeira parte de um pai que volta para pedir auxílio do mestre, que é Jesus. O pai desesperado. Temos aqui a outra parte, que Jesus faz um desabafo. O gente sem fé e perversa em outras linguagens. Até quando deveis ficar convosco? Até quando vos suportarei? E temos aqui, meu amado irmão, a terceira parte. Jesus, ele fala aos discípulos. Deixa eu procurar aqui. Em verdade vos digo, se tiverdes fé do tamanho de um grão de mostarda, direi a esta montanha: vai daqui para lá, e ela irá. Nada vos será impossível. Meus amados irmãos, nessas três partes eu quero trabalhar com vocês, fazer uma reflexão juntos. Amém, meu irmão? Marca essa palavra aí, meu irmão. Esse versículo aí, esse versículo... é o versículo 19. Marca o versículo 19 aí até o 20. Grifa ele aí. Mas eu quero voltar lá para o início.
Nós sabemos, meus amados irmãos, que Jesus, ele não trabalhava sozinho, né? Ele tinha ali ajuda de pessoas que nós chamamos hoje de discípulos, e Jesus também já chamava naquele tempo lá de discípulos. Eram pessoas próximas a Jesus, eram pessoas que comia com Jesus, eram pessoas que dormia ao lado de Jesus, eram pessoas que brincavam com Jesus, eram pessoas que choravam com Jesus, eram pessoas que faziam parte do seu ciclo de amizade, eram mais do que discípulos, eram amigos de Jesus. Chegou um determinado momento que Jesus, ele envia seus discípulos e ele lhes dá autoridade para que os seus discípulos possam expulsar toda espécie de demônio, curar pessoas em nome de Jesus. E meus amados, chega um momento que os discípulos, eles saem. Eles saem e saem pregando, dizendo que Jesus é o Cristo, dizendo que Jesus, em outras palavras aqui, colocar no nosso linguajar popular, Jesus é o cara. E aí, meus amados irmãos, esses discípulos, eles vão em aldeia, povoados, falando de Jesus, pregando de Jesus e realizando ali obras em nome de Jesus. Mas essa parte de Mateus capítulo 17, versículo 14, fala que os discípulos não conseguiram expulsar o espírito que estava nesse menino. E o pai fala: Senhor, tende compaixão do meu filho. Olha só, o pai, o pai poderia muito bem, meus amados irmãos, nem procurar mais Jesus, porque talvez ele poderia pensar: ele deu autoridade para os discípulos vieram aqui, não fizeram nada, eu não vou lá não também, acho que ele não vai fazer nada. Mas olha só, meu irmão, como Jesus era diferenciado. Era não, é diferenciado. Jesus naquele tempo já era conhecido, já tinha já sua fama, e aquele pai não desistiu de procurar a cura para seu filho. Aquele pai poderia muito bem desistir do seu filho, mas ele foi ao encontro do mestre. Ele pensou com ele: se os discípulos não deram conta, eu vou direto com o homem. E eles foram em direção ao homem, meu irmão. Eles foram em direção ao homem. Chegaram lá e ele falou, ele não caguetou, né? Vamos dizer assim, os discípulos, não. Primeiro ele diz: Senhor, tende compaixão do meu filho. Primeiro ele pede compaixão. Ele poderia muito bem, meus amados irmãos, chegar lá e falar: o seu discípulo não presta, o seu discípulo é isso, o seu discípulo é aquilo e tal, tal. E eu tô aqui com o menino, tá? E o menino tá doente. Mas aquele pai, meus amados irmãos, ele não faz isso. Aquele pai, ele aproximou-se de Jesus, caiu de joelhos e disse: Senhor, tem compaixão do meu filho. Aquele homem, ele não murmurou primeiramente. Aquele homem não se colocou à frente de Jesus com pedras, paus para atacar Jesus. Aquele homem procurou a misericórdia de Jesus. Ele falou: Senhor, tende compaixão do meu filho. Ah, meus amados irmãos, às vezes falta isso para nós. Às vezes nós ficamos desesperados, às vezes nós ficamos com raiva. E quando nós vamos conversar, nós vamos com 3, 4, 5 pedras nas mãos, mas nós não temos a humildade de dizer: Senhor, tende compaixão. Às vezes nós só queremos Deus, meus amados irmãos, quando nós estamos pelo alto, quando nós estamos voando, falar que nem assim o PJ, meu irmão,
Quando nós estamos voando, quando nós estamos em plena lua, em plena linha de voo. E nós queremos estar com o Senhor só nessa parte, mas quando nós estamos, meus amados irmãos, caídos, quando nós estamos aquebrantados, quando nós estamos fracos, quando nós estamos já caindo no pecado, nós não queremos saber do Senhor, nós só se ligamos no pecado. Nós não queremos saber da sua misericórdia. Esse pai, ele não estava com raiva, ele não estava aquebrantado, ele não estava caído, mas ele se colocou de joelhos diante do Senhor e falou: Senhor, tende compaixão do meu filho. Tende compaixão do meu filho. Ai, meus amados irmãos. E Jesus ali, ele tomou a palavra e já deu uma chamada nos discípulos. Ó, gente sem fé e perversa, até quando ficarei convosco? Até quando vos suportareis? E os discípulos lá calados. Trazei aqui o menino. Jesus, ele cura aquele menino. Na hora, diz a palavra no versículo 18, na mesma hora o menino ficou curado. Jesus falou, Jesus ameaçou o demônio e o demônio saiu dele, do menino. Na mesma hora o menino ficou curado. Nós também temos que pontuar, meus amados irmãos, essa parte. No versículo 19, com certeza os discípulos ficaram desanimados porque eles não conseguiram fazer aquilo que o seu mestre pediu para eles fazer. Ficaram frustrados, tristes. Mas a sede de aprender, meu amado irmão, a sede de estar com o mestre era maior. Eles falaram então, os discípulos aproximaram-se de Jesus e lhes perguntaram em particular: por que que nós não conseguimos expulsar o demônio? Versículo 20, Jesus respondeu: porque a vossa fé é demasiada pequena. Né? Na outra leitura diz que se a gente tiver fé do tamanho de um grão de mostarda, direis à montanha: vá daqui para lá, e ela irá, e nada vos será impossível. Meu amado irmão, Jesus, ele ensina aqui para os discípulos, e a palavra hoje ensina para nós. Você já viu, não sei se você já viu um grão de mostarda, gente, é muito pequeno. O grão de mostarda, ela é semelhante ali a um grãozinho de areia. Eu não sei se você já viu também um grão, né, ali a semente do kiwi, né? Às vezes, de vez em quando aparece por aqui no comercial da L, kiwi. Pegue ali, é um grãozinho pretinho. O grão de mostarda, ele é menor do que aquilo. Então Jesus, ele compara, ele fala: se tiver fé do tamanho de um grão de mostarda, nada vos será impossível. Nada. E meu irmão, eu não sei como é que anda a tua fé hoje. Eu não sei como é que anda a tua fé esses dias. Eu não vivo com você, eu não moro com você. Mas eu quero dizer para você, meu amado irmão e irmã, que independente da sua religião, se for cristã, melhor ainda. Mas, meu amado irmão, se você tiver fé, se você tiver um grãozinho de fé, Jesus fala, você dirá à montanha: vai daqui para lá,
Dança, montanha, a montanha vai dançar, nada vos será impossível. Ei, meu amado irmão, nada vos será impossível, porque você tem o Senhor no teu coração, porque você tem a palavra, porque você tem a comunhão dos santos, porque você tem Nossa Senhora, você tem o texto diário. Ei, meu irmão, nada vos será impossível, porque o Senhor é contigo. O Senhor é contigo, o Senhor é comigo, o Senhor é com nós. É nós. Mas tendes fé. Tendes fé. E fé, meu querido, não é só dizer para a montanha, vá daqui para lá. Fé é acreditar que as coisas vão se acertar na sua vida. Fé é você acreditar de que Deus vai prover na sua vida. Fé, meu irmão, é você acreditar em um Deus que você nunca viu, que você nunca tocou, mas você sente quando Ele fala com você. Você sente quando Ele passa por você. Isso é fé. Fé, meu amado irmão, é você acreditar num Deus que mudou a sua vida e você não quer largar Ele por nada, porque Ele mudou a sua história. Ele mudou tudo em você. É você continuar perseverante com esse Deus maravilhoso. É você continuar perseverante e agradecer por tudo que Ele fez na sua vida. Olha, meu irmão, tantas coisas que o Senhor fez em nossas vidas. Eu olho para a minha vida, eu falo, meu Deus, olha só o que o Senhor fez para mim. Um cara que não queria saber de estudar, que não via a hora de terminar o ensino médio, dizia para todo mundo que nunca mais ia estudar depois do ensino médio. Deus, Ele transforma nossas vidas. Que não tinha paciência para ler um livro, hoje tem como objetivo ler tantos livros por ano. Ele muda a nossa história, meu irmão. Objetivo ler tantos livros por ano.

destruídos. Logo, seus reinados não tiveram sucesso. Suas batalhas eram batalhas quase que perdidas, mas os reinados, os reis que estavam com o Senhor, que adorava o Senhor, as batalhas que eles empreitavam, eles venciam. As batalhas que eles faziam parte, eles venciam, porque eles não estavam sozinhos, eles estavam com o Senhor. Ah, meu amado irmão, em Macabeus, em 2 Macabeus, no capítulo 12 fala muito isso. No capítulo 10, na verdade. No capítulo 10. No capítulo 11 fala, meu irmão. De pessoas buscando ali a presença do Senhor para batalhar para com eles. E quando eles vão ali em direção à batalha, surge ali um homem, uma pessoa, um ser grande, branco, com a espada de ouro. Ah, meu irmão, vale muito a pena. É a partir do versículo 10, meu irmão, de 2 Macabeus. Dê uma lida lá, você vai ver essa história. Tem outras histórias aí, mas me lembrei dessa agora porque eu estou lendo o livro de Macabeus. E aquele homem, quando eles viram, eles falaram: o Senhor escutou a nossa oração. O Senhor está conosco. Ei, meu irmão, aquela batalha era a batalha certa. Porque o Senhor estava com eles. E nós, meus amados irmãos, nós precisamos estar com o Senhor. Nós precisamos em nossas batalhas contra os vícios, contra o egoísmo, contra as mágoas. Nós precisamos estar com o Senhor contra os medos, contra a depressão, contra tantos males que assolam a sociedade, meu irmão. Nós precisamos estar com o Senhor, porque é Ele que peleja para nós. E nós vamos atrás dEle como os filhos, guerreando também, porque a luta é nossa. Mas quem batalha por nós é o Senhor. Tendes fé. Se você tiver fé do tamanho de um grão de mostarda, você dirá aquela montanha: vá daqui para lá, e ela vai. E nada vos será impossível, meu irmão. Nada vos será impossível. Mas não queira pelejar, não queira guerrear sozinho. Busque o Senhor. Guerrei com o Senhor. E nada vos será impossível. Glória a Deus, meu irmão. Glória a Deus. Eu quero te convidar nesse momento, irmão, a ouvir aqui um hino, para que a gente possa entregar nossa vida para o Senhor ainda mais e mais, para que a gente possa mergulhar nesse rio, para que a gente possa mergulhar nesse imensidão de misericórdia que é o rio do Senhor, do seu coração, que jorra ali misericórdia. Vem, Senhor Jesus.

E você vai fazendo essa oração, meu irmão, nesse hino. Vai entregando a sua vida aí, irmão. É você e o Senhor. Entrega a sua vida para Deus nesse momento. Dizendo que você quer mergulhar ainda mais nesse rio de misericórdia do Senhor. Nós entregamos a nossa vida para Ti, Senhor.

que no nosso interior, aquele que crê que do seu interior fluiriam rios de águas vivas, nós cremos no teu rio, Senhor. Nós cremos nas suas águas, Senhor. Nós cremos nas suas águas, Senhor. Nós cremos no teu poder, Senhor. Flui o teu rio no meio de nós, Senhor. Flui o teu rio, Senhor. Para quem estiver assistindo agora, na vida de cada pessoa, flui o teu rio, Jesus. Flui o teu rio, Espírito Santo de Deus.

Amém, meu querido e amado irmão. Ô, glória, né, meu irmão? Ô, glória. Meu irmão, já estamos chegando aqui mais no final da nossa programação, né? Quero agradecer a todos os irmãos que estiveram presentes comigo aí desde o início, né, até agora. Né, meu irmão, muito obrigado aí pela sua presença virtual pelas ondas do rádio. Meu irmão, louvado seja Deus pela sua vida, né? Só tenho a agradecer, meu irmão, né? Hoje, infelizmente, meu querido, não tem grupo de oração. Ah, era pra me ter aqui um sonoplasto, né? Pra ele colocar aquela... O pessoal fazendo... Ah, pessoal, hoje não tem grupo de oração. Na verdade, né? É, o grupo de oração vai fazer uma pausa, né? Por causa de quê? Por causa da Semana da Família. Logo depois da Semana da Família, já vem já o novenário de Santo Agostinho. Então, meus amados irmãos, o grupo de oração, os membros ali do grupo de oração, eles estão todos engajados aí nas suas comunidades, né? Para levar aí, fazer a Semana da Família, né? E é por isso que o grupo de oração vai fazer essa pausa, porque vamos dar importância aí nas visitas, nas casas e tudo mais, né? A igreja aqui de Paulinho pede essa Semana da Família, então nós iremos fazer a Semana da Família. E é por causa disso que não tem grupo de oração nesse mês de agosto, né? Teve só, para falar a verdade, teve só o final de semana passado, né? Que foi o primeiro final de semana de agosto, nós tivemos grupo de oração, né? Para ser mais exato, no dia 1º, né? Mas somente esse dia mesmo, né? E a partir de agora não tem, só vamos ter grupo de oração em setembro, no primeiro final de semana de setembro. Então, pessoal, né? Para ficar mais claro aí, hoje não tem grupo de oração, semana que vem também não tem, tá, tá, tá. Mês de agosto não tem, vamos voltar em setembro, amém, meu irmão? É, isso é a nossa notícia, né? E vamos dar uma informação. Amanhã, preste atenção, meu querido amado irmão católico, né? A sua família, você aí que já faz tempo aí que não vai na igreja, meu irmão também, te liga no que eu vou te falar. Domingo vai ser a missa da família, para dar início aí a Semana da Família. Então, meu amado irmão, a igreja faz esse apelo, convida todos, você que tem a sua família, mas não tem ali como é que eu posso dizer assim, a iniciativa, né, de ir para a missa pelo menos todos os domingos, né, pelo menos um domingo no mês. Meu irmão, eu faço esse convite especial para você, vai essa missa com a sua família, seu filho, sua filha ali e tal, com a sua esposa, né? Vai ser a missa da família, você é convidado especial, meu irmão. Vai ter somente uma missa. Vai ser no pátio ali de São Francisco de Assis. Vai ter assento para todo mundo. Todo mundo vai estar bem sentadinho lá, né? Ela está sendo preparada, está fazendo lá o piso lá. Meu irmão, tá tudo para receber você de uma excelência grande, né? Os bancos estão sendo lavados, tudo. Para que você possa sentar bem direitinho com a sua família, bacana. Beleza, meu amado irmão? Então, eu faço esse apelo. Domingo só vai ter essa missa. Às 6 horas da tarde, no pátio de São Francisco. Você é o nosso convidado especial. A sua família é convidado especial. Amém, meu querido? Então, recado dado, recado é esse daí. Ao decorrer da semana aí vai ter a Semana da Família, muitas atividades aí nas casas, visita, oração. Então, meu irmão, muito obrigado já desde já aí, né? Fique ligado nos avisos e ficamos por aqui. Vamos rezar aqui uma Ave Maria, um Pai Nosso, para que nós possamos abençoar esses alimentos aí que nós estamos fazendo em nossas casas, né? Que nós estamos já comendo, tem gente que já tá comendo. Vamos abençoar aí, meu irmão, isso aí. Amém, meu querido? Vamos rezar uma Ave Maria, um Pai Nosso, para que o Senhor possa abençoar esses alimentos, abençoar sua casa, abençoar sua família. Ave Maria, cheia de graça, o Senhor é convosco. Bendita sois vós entre as mulheres, bendito é o fruto do vosso ventre, Jesus. Santa Maria, Mãe de Deus, rogai por nós, pecadores, agora e na hora de nossa morte. Amém. Pai nosso que estás no céu, santificado seja o vosso nome. Venha a nós o vosso reino, seja feita a vossa vontade, assim na terra como no céu. O pão nosso de cada dia nos dai hoje, perdoai as nossas ofensas, assim como nós perdoamos a quem nos tem ofendido, e não deixe eles cair em tentação, mas livrai-nos do mal. Amém, meu querido e amado irmão, amém, amém, amém. Louvado seja o nome do nosso Senhor Jesus Cristo.
para sempre seja louvado. Ficamos por aqui, meu irmão, até sábado que vem, com a graça de Deus. Terça-feira tem meu irmão Tatá. Quinta-feira tem aqui o Ayrton com o Frei Roberto, o Frei Bernardo, fazendo participação especial. Então ficamos por aqui e até semana que vem, com a graça de Deus. Deixa eu colocar aqui um hinozinho aqui.

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Levanta teus braços e diga comigo: Deus, o teu livro de Ezequiel conta que Ezequiel teve uma visão de um rio que saía do templo e que começava pequeno e que com o tempo se tornou tão grande e tão forte que levava tudo com ele e que era impossível de lutar contra ele. Eu creio, Jesus, que o teu Espírito Santo é como um rio forte, mas que na minha vida e na vida de muitos começa pequeno, mas vai ganhando espaço até que se torna tão forte que ninguém mais segura. Põe a mão no teu coração e diga comigo: Deus, eu não vou mais segurar. Pode fazer o que quiser. Eu estou solto neste rio, porque eu tenho confiança neste rio.

canta você, vai. Que flua o rio. Canta forte. Canta forte. O Espírito Santo está ouvindo a tua voz. Que

Deixa o Espírito Santo profetizar por você agora. Deixa Ele profetizar em você agora. Seja a fonte.

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Quem está com sede de Deus aí? Vamos lá, ministério. Mais palmas, vai.

Muito boa tarde, cidade. Boa tarde, Paulinha. Está entrando no ar o programa Melhor do Louvor Evangélico pela sua rádio FM 87.9. Na apresentação do seu amigo, irmão Jesus Inácio Barros. Este é o meu, é o seu, é o nosso programa. O programa Melhor do Louvor Evangélico, que vai ao ar todas as tardes de sábado, a partir de 1h30, levando até você o melhor da música evangélica, no seu lar, para você que está aí na sua casa, no seu trabalho, você que está sintonizado conosco, aquele abraço, Deus abençoe de uma forma poderosa a tua sintonia amiga. Quando são precisamente 13 horas e 47 minutos na nossa querida cidade, neste sabadão ensolarado, dia 8 de agosto de 2026, né? A partir de agora, eu aqui, você aí, e juntinho nós vamos apresentarmos o programa O Melhor do Louvor Evangélico, aqui pela sua rádio FM 87.9 MHz.

Muito bem, nós estamos de volta, eu aqui, você aí. E vamos ler a palavra de Deus nesta tarde abençoada, né? Vamos dar início ao programa de hoje, lendo a palavra do Senhor no Salmo 133, que é bem conhecido daqueles que lêem a sua Bíblia e daqueles que ouvem a palavra, que diz assim, os Salmos de número 133. Ó, quão bom e quão suave é que os irmãos vivam em união. É como óleo precioso sobre a cabeça, que desce sobre a barba de Arão, que desceu sobre a gola das suas vestes, como o orvalho de Hermon, que desce sobre os montes de Sião, porque ali o Senhor ordenou a bênção e a vida para sempre. É, muito bem, diante desse salmo nós abrimos o programa de hoje, né, para você que está aí na sintonia do programa, aquele abraço, né, mande aí a sua mensagem, peça o seu louvor, tá bom? É, ainda não sabe qual o número que você tem que mandar a sua mensagem, é o 984-12-4108, tá bom? Mande a sua mensagem, peça o seu hino, diga de onde você está ouvindo o programa Melhor do Louvor Evangélico, mande aquele alô para quem você desejar, tá bom? E eu estou aqui prontinho para te atender com muito amor e carinho nessa tarde de sábado ensolarada aqui na nossa querida cidade. E nós vamos ouvir Jair Pires cantando aí para você que está na sintonia do programa. Jair Pires canta... É de graça.

Muito bem, nós estamos de volta depois aí de uma sequência aí de louvor, né? Cantado aí para você curtir aí, se deleitar com esses louvores. Ah, abençoado. Deixa eu ver a hora para você. São 14 horas e 5 minutos na nossa querida cidade. Você está ligadinho conosco. Este é o meu, é o seu, é o nosso programa. O programa que leva até você o melhor da música evangélica nas tardes de sábado. Para você que está sintonizado conosco, aquele abraço. Quero mandar aqui um alô especial aos nossos amigos do Purus de Baixo, né? Do Purus de Cima, do Rio Paulim, das aldeias, dos igarapés que estão aí sintonizados, aquele abraço, Deus abençoe poderosamente a tua sintonia. Você que está ligadinho conosco em outras cidades, né? Como lá na Paraíba, nosso irmão Ramos e todos os seus familiares ligadinho conosco, aquele abraço, Deus abençoe, irmão Ramos. É um prazer tê-lo como ouvinte do programa Melhor do Louvor Evangélico. Meu irmão Betinho da Sucam também está aí na sintonia do programa. Aquele abraço, irmão Betinho. Vou já lhe atender, tá bom? Já está aqui na agulha o seu louvor. E é um prazer, irmão Betinho, estar sintonizado conosco no programa Melhor do Louvor Evangélico. Você aqui da cidade, aquele abraço. Você que é aniversariante da data desse dia, os parabéns do programa também é para você nessa tarde abençoada, tá bom? Vamos que vamos aqui. Deixa eu ver, vamos que vamos atender o nosso irmão Betinho da Sucam, que está sintonizados. Aquele abraço, meu amado irmão, né? Que Deus lhe abençoe poderosamente. Ele está aí na sintonia do programa e ele pede o louvor com Daniel e Samuel. Faz milagres, né? Esse louvor ele está oferecendo especialmente para o irmão Nego Júlio. Alô, irmão Nego Júlio, aquele abraço, a irmã Francisca. Aquele abraço todo especial aí para vocês, né, que estão aí na sintonia. Quero mandar aí um alô especial a todos os nossos irmãos aí do bairro Portelinha, né? Também do bairro Nova Esperança, mais ali em cima. Aquele abraço. Deus abençoe você da Cidade Alta, você da Cidade Baixa, você do Pantanal, Mangueiral, Buritizal, né? Você também lá do bairro São Francisco, você do Morro da Liberdade, você da Cozama, alô você da Estrada do Macuti, aquele abraço. Também nossos ouvintes aqui da Fortaleza, alô Fortaleza, aquele abraço, né? Nossos irmãos da Fortaleza aí na sintonia, você da Praia da Fortaleza, aquele abraço, Deus abençoe poderosamente. Você que está sintonizados conosco lá no Lago do Terruã, né? Os nossos ouvintes ali no Lago do Terruã, também aí sempre na sintonia do programa, aquele abraço, Deus abençoe grandemente a tua sintonia. Você que está ancorado no porto da nossa cidade, aí na sua embarcação, mas está com seu rádiozinho ligadinho, aquele abraço. Deus abençoe. Mande a sua mensagem, tá bom? Peço o seu louvor. Eu estou aqui prontinho para te atender com muito amor e carinho, assim como eu vou atender agora o nosso irmão Betinho da Sucam, né? E que vai ouvir aí o hino de Daniel e Samuel. E ele oferece para o nosso irmão Nego Júlio, tá bom? E o louvor é faz milagre. Então vamos que vamos. Nosso irmão pediu e ele vai ouvir.

É, muito bem, nós estamos de volta, né? Nós ouvimos aí Daniel e Samuel cantando Faça Milagre, né? A pedido aí do nosso irmão Betinho da Sucam, que está aí na sintonia do programa. Aquele abraço, irmão Betinho, e ele ofereceu especialmente aí também para o nosso irmão Nego Júlio, né? Que está aí na sintonia do programa. Irmão Betinho, é um prazer tê-lo, senhor, como ouvinte do programa O Melhor do Louvor Evangélico, tá bom? Continue ligadinho conosco, que Deus lhe abençoe poderosamente a tua sintonia, amiga. Eu quero mandar aqui um alô especial para Dona Melis, né? É a Dona Melis e o seu Giovanni, Josivan, né? Que está aí na sintonia do programa. Aquele abraço lá no estado da Paraíba, João Pessoa, né? Que Deus abençoe aí a Dona Melis. E também o seu Josivan, que está ligadinho conosco. Aquele abraço, Deus abençoe, continue aí ligadinho. Que a graça e a misericórdia do Senhor esteja sobre cada um de vocês, tá bom? E eu vou atender o nosso irmão Ramos também lá na Paraíba, né? Nosso irmão Ramos está aí ligadinho conosco. Aquele abraço, Deus abençoe poderosamente. E ele está ligadinho conosco. Ele manda um alô especial aí para os nossos ouvintes, né? Especialmente aí para mim. Aquele abraço, irmão Ramos. Também para o Chico do Doutor, Pastor Ronaldo, o Pastor Júnior, né? O seu Claudenor, a Dona Neta. Também manda aí um alô especial para o nosso irmão Louro da Betânia. Para o nosso irmão Nego Júlio, a irmã Sandra também lá em Lábrea, né? Nosso irmão está mandando aí um alô especial. E também para os seus filhos e netos, né? Os netos é o Gabriel, a Alice, também a Sofia, né? A Sofia, a Eloá e a Vitória, que estão aí também sintonizados no programa. Os seus filhos, a Jamile, a Jomara, a Joseane, né? A Mariana, também o Gerson, o Flávio, que estão aí na sintonia do programa. Que Deus abençoe aí nosso irmão Ramos, né? Também ele manda um alô especial para o nosso irmão Ronieres e o nosso irmão Alisson, também que estão aí ligadinho no programa. Aquele abraço, e ele pede Jaipire. Jesus chorou. Então vamos ouvi-lo, Jaipire cantando Jesus chorou.

Muito bem, Jair Pires, né? Jair Pires cantou aí Jesus Chorou, especialmente aí para o nosso irmão Ramos, lá na Paraíba, né? E todos os seus familiares que estão aí na sintonia do programa, aquele abraço. Deus abençoe, irmão Ramos, continue ligadinho conosco, tá bom? É um prazer tê-lo como ouvinte do programa O Melhor do Louvor Evangélico. Que Deus venha abençoar especialmente, poderosamente, cada um dos nossos irmãos ali na Paraíba, né, que tem nos dado a honra de ouvir o programa. Aquele abraço, tá bom? A nossa irmã Melis, né? E o nosso irmão Josivan, tá bom? Daqui a pouquinho eu vou estar atendendo com louvor do Gerson Rufino, né? Eles estão aí na sintonia do programa, são vizinhos ali do nosso irmão Ramos, estão ligadinho no programa. Então daqui a pouquinho eu vou estar atendendo também com um louvor do Gerson Rufino, especialmente aí para nossos irmãos, tá bom?

É, vamos que vamos, né? Vamos que vamos. Vamos atender mais, né, os nossos ouvintes que estão aí na sintonia do programa. É um prazer imenso, né, poder atender aí você, meu amado irmão, minha irmã, que está aí sintonizados no programa O Melhor do Louvor Evangélico. E agora nós vamos lá para o bairro da Fortaleza. Alô, Fortaleza, aquele abraço. Nossos irmãos ali na Fortaleza estão aí na sintonia do programa. E eu vou atender com muito amor e carinho o nosso irmão João Batista. E ele diz assim: a paz do Senhor, estou ligado no programa. Gostaria de ouvir um louvor com o cantor Esteves Jacinto, né? O Dia da Vitória. Assina, irmão João Batista da Fortaleza, aquele abraço. Deus abençoe, irmão João Batista. É um prazer tê-lo como ouvinte do programa O Melhor do Louvor Evangélico, tá bom? É o Dia da Vitória. Quem canta aí é Esteves Jacinto, né? E vamos que vamos. O nosso irmão pediu e ele vai ouvir. E daqui a pouquinho nós vamos voltar e atender mais nossos ouvintes. Nós temos aqui a irmã Santinha, né? Lá da Fortaleza também, que está aí na sintonia do programa. Daqui a pouquinho, irmã, nós vamos atender também aí o seu pedido, tá bom? Vamos que vamos!

Muito bem. Ouvimos aí, né? Esteve Jacinto cantando aí o Dia da Vitória, né? Um belo louvor aí abençoado, né? São louvores antigos, mas muito, muito, muito bom de se ouvir, né? Umas letras muito maravilhosas, tá bom? E nós ouvimos aí a pedido do nosso irmão João Batista, lá na Fortaleza, que está aí na sintonia. Aquele abraço, irmão João Batista. Continue aí ligadinho conosco, tá bom? É um prazer tê-lo como ouvinte do programa O Melhor do Louvor Evangélico, tá bom? Que Deus venha te abençoar de uma forma poderosa. Vamos que vamos. E deixa eu ver aqui, eu vou atender o meu aqui o meu ouvinte, né? Um ouvinte e uma ouvinte que estão ligadinhos conosco lá na Paraíba, né? É, rapaz, lá na Paraíba, João Pessoa. Deixa eu ver aqui, é o nosso irmão, a nossa irmã Melis, né? E o nosso irmão Jovan, Josivan, né? Tenho que olhar aqui, eu tô confundindo o Giovanni, mas é Josivan. Aquele abraço, meu irmão, minha irmã, né? Estão aí ligadinho conosco lá na Paraíba, João Pessoa, que Deus em Cristo venha te abençoar, abençoar sua casa, sua família. E é um prazer tê-lo como ouvinte do programa O Melhor do Louvor Evangélico, tá bom? Tão distantes, mas nos dão a honra, né, de ouvir o programa, pedir louvor. Isso é sinal que vocês nos prestigiam, né? Dando assim a honra de estarem ligadinhos no programa O Melhor do Louvor Evangélico. Eu vou colocar Gerson Rufino cantando aí Dias de Sol, tá bom?

Muito bem, nós ouvimos Gerson Rufino, né? Dias de Sol, um belo louvor aí que foi oferecido para o nosso irmão, a nossa irmã Melis, né? E o nosso irmão Josivan, lá na Paraíba, que estão aí na sintonia do programa. Aquele abraço, Deus abençoe aí a sintonia amiga de vocês. Continue aí ligadinho conosco, tá bom? É um prazer tê-lo vocês como ouvintes do programa O Melhor do Louvor Evangélico. E vamos atender mais um pedido. E o pedido diz assim: a paz do Senhor, irmão Jesus, estou ouvindo o seu programa. Gostaria de ouvir um louvor com o cantor Valdomiro Silva, Cântico da Liberdade. Assina a irmã Santinha, esposa do irmão Elias Santanas, lá no bairro da Fortaleza. Alô, Fortaleza, aquele abraço, né? Nossos irmãos aí da Fortaleza estão ligadinho, estão aí dando a grande audiência aí do programa. Aquele abraço, Deus abençoe cada um de vocês, tá bom? E é um prazer, irmã Santinha, poder receber aqui uma mensagem sua, minha irmã. E a senhora está aí na sintonia do programa. Deus abençoe poderosamente o meu amado irmão Elias Santanas, também que Deus abençoe poderosamente a sintonia amiga de vocês, a vida de vocês, tá bom? Vamos que vamos, Cântico da Liberdade, Valdomiro Silva, especialmente para a irmã Santinha lá no bairro da Fortaleza.

É, muito bem, muito bem. Ouvimos aí Valdomiro Silva, né? Cantando o Cântico da Liberdade, especialmente aí para a nossa irmã Santinha, que está aí na sintonia do programa. Aquele abraço, irmã Santinha. Deus abençoe poderosamente, tá bom? Deus abençoe a tua sintonia, amiga. É um prazer tê-lo como ouvinte do programa Melhor do Louvor Evangélico. E vamos que vamos. Vamos atender mais um pedido nessa tarde abençoada, né? Eu vou atender o meu irmão Mundiquinho Oliveira, que está aí na sintonia do programa. Alô, irmão Mundiquinho, aquele abraço, a paz do Senhor Jesus, né? Deus abençoe poderosamente. É um prazer, irmão Mundiquinho, tê-lo como ouvinte do programa O Melhor do Louvor Evangélico. Momo Diquinho é o gerente lá da distribuidora Moura Brasil, ali na Cidade Baixa, e está sintonizado no programa. E ele pede o louvor com Adelino dos Santos, né? É A Trombeta Vai Tocar. Ele está oferecendo especialmente para mim esse louvor, tá bom? Muito obrigado, meu amado. Deus abençoe, é um prazer, tá bom? E também a todos os ouvintes do programa O Melhor do Louvor Evangélico. Então, você que está aí na sintonia do programa, receba também aí com muito amor e carinho esse louvor com o cantor Adelino dos Santos, A Trombeta Vai Tocar. Quem está oferecendo é o nosso amado irmão Mundiquinho Oliveira. Vamos e que vamos ouvi-los, Adelino dos Santos.

É, muito bem, nós estamos de volta, né? E nós ouvimos aí o louvor. É, a trombeta vai tocar, né? Com Adelino dos Santos, a pedido aí do nosso irmão Mundiquinho Oliveira, que está aí na sintonia do programa. Irmão Mundiquinho, aquele abraço, muito obrigado pela tua sintonia, continue ligadinho conosco. É um prazer tê-lo como ouvinte do programa O Melhor do Louvor Evangélico, tá bom? Deus abençoe, meu amado irmão. E na sequência também nós ouvimos aí a Cecília Souza, né, cantando aí Se a Cruz Falasse, né? Muito bem, vamos que vamos. Vamos atender mais um pedido. Vamos atender a nossa irmã Eliane, lá do bairro da Fortaleza, que está aí na sintonia do programa. A irmã Eliane, a esposa do nosso irmão João Batista. Deus abençoe, irmã Eliane, irmão João Batista, que já mandou a sua mensagem, já ouviu o seu louvor. E agora eu vou atender a irmã Eliane, né, que está na sintonia do programa. E ela pede o louvor com Daniel e Samuel. É o título do hino é

O que se perde pelo ar é folha e pó, né? Então ela oferece aí para ela mesma, né? Curtir esse louvor e também para você que está aí na sintonia, né? É um louvor que, se a letra dele falar com você, Deus abençoe, né? Através desse louvor a sua vida. Vamos que vamos. Daniel e Samuel cantando especialmente para nossa irmã Eliane, lá no bairro da Fortaleza.

Muito bem, nós ouvimos aí Daniel e Samuel cantando, né? Você é especial, o que se perde pelo ar é folha e pó, né? Esse louvor oferecido aí é a pedido da nossa irmã Eliane, lá no bairro da Fortaleza, que está aí na sintonia do programa. Que Deus abençoe, irmã Eliane. Irmão João Batista, nossos irmãos lá da Fortaleza, né? Que estão aí sintonizados conosco, aquele abraço, Deus abençoe grandemente a sintonia amiga de vocês. É um prazer tê-lo como ouvinte do programa O Melhor do Louvor Evangélico.

É, muito bem, muito bem. Nós estamos de volta, né? Depois aí de uma sequência de louvor. E deixa eu ver a hora pra você. Nós estamos finalizando. São 3 horas e 5 minutos. 3 horas e 5 minutos. Nós vamos ter uma arrancada social daqui a pouco, né? A partir das 4 horas da tarde ali na praça. Na praça do Centro Cultural, né? Na praça lá da principal lá da cidade, ao lado ali do ginásio José Roberto. Vamos estar ali fazendo a nossa arrancada social, tá bom? Você é o nosso convidado especial para degustar ali do que há de melhor entre doces e salgados, né? Temos ali muitas variedades para você. Vá lá e comprove, né? São muitas delícias, doces e salgados aí para você, tá bom? Esperamos por você, a partir das 4 horas estaremos lá, se Deus nos permitir, com nossas variedades de doces e salgado. Deus abençoe você, graça a Deus por esse dia abençoado, esse programa, e quero também agradecer a Deus pela sua vida, que mandou a sua mensagem, que ficou ligadinho conosco, que deu-nos a honra desse programa, tá bom? Deus abençoe e até o próximo sábado, se Deus quiser.

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6: Dezoito horas e 22 minutos.
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1: e aí galera forrozeira, chegou a hora de esquentar os motores e dar início a mais uma viagem pelos ritmos envolventes do nosso Nordeste querido. E com muita alegria e o coração batendo no ritmo do shot, eu lhes dou as boas-vindas à Estação do Forró.
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5: E essa daqui pra cantar comigo. Sacode, sacode, sacode. Ventando em guerra, bebê.
6: Gostei, tá original.
5: E essa aqui é sucesso, bebê. Alô?

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2: E com essa última música, chegamos ao intervalo da Estação do Forró e vamos fazer uma pausa na nossa festa forrozeira. Já já voltamos com mais arrasta-pé e animação na Estação do Forró.
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4: 18:56. 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
6: Estamos de volta à nossa Estação do Forró, depois desse breve intervalo.
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1: Foi?
0: Venha pra cá, venha pra cá, porque você passar aqui e não cantar.
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4: Magníficos.

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2: Foi uma honra e uma alegria imensa compartilhar esses momentos especiais com cada um de vocês. Espero que tenham aproveitado tanto quanto eu, porque cada segundo ao lado da nossa música nordestina é uma verdadeira festa pra alma.
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5: Alô, gente boa, como é que tá por aí? Tranquilo? Olha que legal, final de semana tá começando a partir de agora mais uma edição do Forró da Melhor. Eu sou o Hermes Dias, gente, que prazer, que alegria tá de volta por aqui para mais uma edição do programa 100% Forrozeiro do Brasil. Tá começando a partir de agora mais uma edição do Forró da Melhor. Meu amigo Zé Venâncio, preparado aí, Zé? E o pessoal, né, curtindo a nossa rádio, curtindo o programa 100% Forrozeiro do Brasil.
6: Olha que belezura, tá começando, danada. O programa de forró já nasceu preparado. Quem não sabe dança, quem não sabe só balança, quem não dança nem balança, segura a criança. Tá começando o programa de forró. Alimenta aí, danada, o volume do raio da giripoca vai piar aqui na renda.
5: Tá começando o Forró da Melhor. A gente abre o programa de hoje com o forró Balança Pança e a música O Guarda.

0: Legal, gente boa. O São João já chegou aqui na rádio. O programa Forró da Melhor tá no ar para todo o Brasil. Foi só o nosso primeiro bloco. E a gente fechou esse bloco com o forró do Gleidson Gavião e a música Naquele São João. Eu vou fazer o intervalo. O intervalo é bem rapidinho. Daqui a pouquinho tem mais forró para você curtir. Continue ligados aqui.
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5: Muito bem, o intervalo é bem rapidinho, tá de volta o Forró da Melhor. Quero saber onde é que você curte o nosso programa. Manda uma mensagem pra cá no pedidomusical.com.br. Mês de junho, meu amigo Zé Venâncio. Zé, só chegar o mês de junho, eu lembro daquela história que não tem como esquecer. Aquela história do seu compadre, amigo seu, da mulher dele, que foi para um forró. Relembra essa história pra gente, Zé.
6: Pois é, o compadre Guilhermino, a mulher dele queria ir pra um forró, e Guilhermino não queria ir, e a danada dele, doida pra ir pro forró, ele falou, não, você pode ir, mas leva os dois meninos, leva os filhos nossos. Os meninos já velhos, moço, barbudo, né, um tinha 18 anos, o outro já tinha 21, aí ela foi pro forró, levou esses meninos, e tava chegando lá na roça, essa tal de energia elétrica, né? Antigamente tinha aquele lampião, aí tinha acabado de chegar essa energia elétrica. Aí já um aparecido chegou com um carro de som e torou esse carro de som lá, o povão dançando, aquele arraiar, a fogueira queimando, umas bombas, uns foguetes e aquela festança. Daqui a pouco, pra, apagou tudo. Ficou um breu danado. Aí perguntaram lá o que que aconteceu. Falou, não, menino do som, torou o som demais. Aí desligou a tela da chave de juntura. E ficou aquela escuridão lá, moça. Aí começou uma garra-garra. É, o pessoal começou a agarrar lá nos escuros. E aí, moça, esse filho da comadre lá, a vizinha nossa, grudou logo uma mulher, né? E foi aquela massa, a massa aqui, a massa pra colher, amassando essa mulher no escuro. Aí ele ficou pensando, o que que eu vou fazer pra quando a luz acendeu, saber quem foi a mulher que nós vemos essa massa aqui. Ele, inteligente demais, foi lá, moço, deu um nó cego na saia da mulher. Marrou, e deu um nó cego, e largou ela pra lá, esperou um pouquinho, daqui a pouco, pra, clareou tudo de novo. Aquela claridade, o povão gritando, e continua a folia. O carro de som lá tocando, o povo dançando. E aí ele foi lá, olhou, caçando uma mulher com a saia amarrada e não achou, não.
5: Nossa, que confusão, hein, Zé?
6: Não achou, moço, não achou, olhou e nada de mulher com a saia e um nó amarrado. Aí ele viu o irmão dele, gritou, mano, faz favor, o mano chegou e encostou. Ele falou, ué, cadê a mãe? A mãe sumiu. Ele falou, não, a mãe não sumiu, não. A mãe foi embora tentar desatar um nó que deram na saia dela.
5: Meu Deus, hein, Zé? Que problema, que confusão. Olha, gente, o Forró da Melhor continua nesse clima junino. A gente abre mais um bloco. Agora tá pintando João Gomes com Iguinho e Lulinha no programa 100% Forrozeiro do Brasil.
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